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0: dia, bom dia!
1: E esta quién es?
2: Es Janaína, la tía de Mariana.
0: Ah, ¡Janaína!
1: Bienvenida!
0: Muito obrigado!
2: ¿Qué te trae este disco, Janaína?
0: Pois é, eu acabo de vir do Brasil e vim para ensinar uma brincadeira.
1: Um fuego?
2: ¿Cuál fuego?
0: É uma brincadeira para saber com que se brinca e com que não se brinca.
1: ¿Con qué se juega y con qué no se juega?
2: Ah, pero ¿cómo? ¿No se juega con todo?
0: ¡No! Se brinca con muchas cosas, mas con muchas otras cosas... Ah, tem que ter muito cuidado.
2: Ah! ¿Y cómo se juega este juego, Janaína?
0: Então, vamos dizendo coisas e vamos dizendo sim se se brinca e não quando não se brinca.
2: Aham.
0: Por exemplo, eu digo, com o vidro filoso e cortante...
3: Oh, muito perigoso, Janaína!
0: E com o bichinho de peluche?
1: Sim, claro.
2: A mim me encantam os muñecos de peluche.

0: um cachorro quando come? Con una muñeca de China.
1: Sí.
2: Con una víbora cobra.